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0: São 2 horas.
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0: 22 graus.
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0: Esta é a manhã de quinta-feira. Já está no ar a começar mais uma emissão das manhãs da Rádio da Capital. Bem-vindos ao Contacto.
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0: São 7:30.
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0: Estamos carregados de boas energias para mais um dia que está a começar. Esta quinta-feira, dia 16 de julho. Estão com o Nélio Fabrício até às 10:30, sempre com a energia da Galp. Se está ligado na Clube FM, fez uma boa escolha. Temos boas músicas para ouvir ao longo desta manhã. Espero que vos corra bem este dia, se está de férias ou se está também a caminho do trabalho. Então vá com a atenção aí na estrada, se for a conduzir. Vamos começar em termos de playlist com Os Amor Eletro, de Marisa Liz. Depois passa aí a Taylor Swift, Coldplay, daqui a pouco vamos ao tempo e também olhar as capas dos jornais. Vamos embora?
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0: Há sempre uma boa razão para começar o dia bem disposto. É com as manhãs da Clube FM. Obrigado por estar desse lado. Nesta manhã já simpática de quinta-feira, já está a começar este dia. Dia 16 de julho, que se assinala o dia da cobra. É verdade. É um animal rastejante, mas ao contrário também. Há aquelas perigosas, as cascavéis e tal. Mas a cobra é um animal que tem muita importância, meus amigos, do nosso planeta.
1: Uhum.
0: Ajudam a controlar pragas, como os ratos, por exemplo. Portanto, hoje é o Dia Mundial ou Internacional da Cobra. A rodar em jeito também de cobrinha. Este Adventure of a Lifetime, porque faz é sinuoso este tema. É giro. Está nesta sequência inicial, nas manhãs da Clube FM. Também tivemos aí a Taylor Swift com Cruel Summer. Espero que seja simpático este verão para vocês. Hoje vamos olhar para a previsão, já não tarda nada, ver que previsão há para hoje, que condições atmosféricas, está de férias, boas férias. Tivemos na abertura os Amor Eletro com a Máquina. Vem aí o Ciro e depois olhamos então para o detalhe da previsão do estado do tempo para hoje. É a seguir. 106.8
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0: Este é o Castelo de Cartas. Mais música, menos complicações nas colunas da Clube FM. A rodar nesta primeira meia hora das manhãs da Clube, sempre com a energia da Galp. 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Vamos ao tempo, vamos olhar a previsão. 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O IPMA diz que hoje haverá em toda a região períodos de céu muito nublado, possibilidade de ocorrer alguns aguaceiros fracos, prováveis nas zonas altas durante a tarde. O vento vai estar também fraco. Há uma pequena descida da temperatura mínima nas zonas altas, mas uma descida também da temperatura máxima. Aqui no Funchal temos períodos de céu muito nublado, possibilidade de ocorrer alguns aguaceiros fracos também durante a tarde. Isso é uma possibilidade, só não é nada garantido. O vento vai estar também fraco nesta quinta-feira. O Funchal hoje tem 27 graus de máxima, a Ribeira Brava 26, já a Norte também 26 para Porto Muniz, São Vicente, também para Machico, Porto Santos chega aos 27, Lisboa chega aos 30 graus, a cidade do Porto 23. 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
0: Manhãs de Clube. Já em direção às 8 da manhã, na Clube FM. Vamos voltar à música, é contagiante. Experimentem ficar ligados sempre connosco. Wiz Khalifa com Charlie Puth é a próxima. See You Again. E depois ainda tem aí o Harry Styles. Daqui a pouco vamos aos jornais de hoje.
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0: os matutinos regionais e nacionais. Começamos aqui com os diários regionais. O Diário de Notícias da Madeira tem: centros de saúde acolhem altas problemáticas. O Diário também destaca os dois homicídios em menos de 12 horas. Subir prédios para baixar rendas é outro dos títulos. E junho foi dos mais quentes de sempre. Passando aqui ao Jornal da Madeira, destaque também para a notícia relativa aos homicídios ocorridos no dia de ontem, morto à facada à porta de casa. Outro dos destaques é: Santa Cruz trava fatura de água ou da água com 1,5 milhões. Está também no Jornal da Madeira. Penas suspensas para dois acusados de tráfico de droga. Lina Pereira denuncia lista de espera recorde com 146 mil utentes. E na habitação, Albuquerque defende prédios de 20 pisos no Funchal. Passamos aos diários nacionais. O Jornal de Notícias com a ministra ameaça fixar preços dos combustíveis. O Diário de Notícias de Lisboa tem: alfândega apreende 757 remédios contrafeitos por dia. O Público destaca como vai a nação e o Negócios hoje tem este título: Governo prepara o Orçamento de Estado sem revisão do PIB. São estas as manchetes dos diários desta quinta-feira. Agora o Carlão, a 5 minutos das 8. Bom dia, boa quinta-feira.
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0: É mesmo assim, é para ouvir todos os dias. Está de férias, boas férias. Olha que as férias passam depressa, as boas músicas ficam para sempre e aqui temos essas mesmas. É para ouvir já de seguida a abrir o Ed Sheeran.
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5: É, e aqui é sempre uma boa razão para começar o dia. Estamos a postos para mais uma hora que começa já de seguida com o Ed Sheeran em termos de playlist. Vem esse Afterglow, depois o Maninho, o Damian David, as primeiras desta hora. Vamos ter também as 20 mais da semana com a Nós Madeira. Daqui a pouco trago-vos duas das que estão mais intensas das playlists da Rádio Clube. Já depois da manhã, no sábado, fazemos aqui a contabilidade com o Compacto, que vai estar aqui na Clube FM das 11 à 1 da tarde, sempre com a Nós Madeira. Vá votando no nosso website www.rclube.pt. Ora, esta quinta-feira anuncia-se um dia com algum sol, mas também com alguma nubosidade, e temos aí um aumento da temperatura. Aliás, há uma pequena descida de temperatura, mas pode chegar aos 27 graus. Ontem era 26, hoje 27. Pois, é uma temperatura agradável, não é? Para julho, se está de férias, aproveite.
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5: Nélio Fabrício. É sim, senhor, é comigo até às 10h30. Bem-vindos, tenham uma excelente quinta-feira. Stop the clock.

0: É o segredo de uma boa manhã, boa energia, boa disposição com a Clube FM. Desse lado também contamos convosco. Até às 10h30, Brorn with a Broken Heart, o Damien David neste arranque de hora, também maninho. São 8h15.
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0: Hoje. 8h16, olhamos o tempo hoje, que é uma oferta Alberto Oculista, leves no preço, precisos na visão. Esta quinta-feira, 16 de julho, o IPMA aponta para períodos de céu muito nublado em toda a região, possibilidade de ocorrer alguns aguaceiros fracos, prováveis nas zonas altas e durante a tarde o vento vai estar fraco e há uma pequena descida da temperatura mínima nas zonas altas e uma pequena descida da temperatura máxima. O Funchal apresenta-se hoje também com muita nubosidade. Esta quinta-feira vai ter também essa possibilidade de ocorrer alguns aguaceiros fracos, prováveis durante a tarde. O vento vai estar também fraco. Quanto à temperatura máxima, o Funchal, no entanto, pode chegar aos 27 graus no dia de hoje, 26 para Ribeira Brava, para o norte, Porto Nunes e São Vicente, também para Machico, Porto Santo chega aos 27, igual como no Funchal, e Lisboa 30 graus, Porto 23. 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
0: E quem acorda connosco começa sempre com o dia de outra forma, positivo. Espero desde já que tenha um dia positivo. Vamos embora, mais música. That's how we roll. Richie Campbell, nas manhãs.

0: já aproximando-nos das 8h30, amanhã de quinta-feira, Cold Heart. Hoje não vai ser tão cold. Hoje até vamos ter aí uma máxima de 27 graus. Música de Elton John com Dua Lipa. Amanhã a começar aqui mesmo, ligados à melhor música. Tivemos aí também Nuno Ribeiro. Daqui a pouco vamos ter as 20 maios da semana, antes o Seu Jorge, está aí já de seguida.
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0: Agora também com um caliente de Brasil. Para ouvir agora, um caliente de Brasil. Também pode ser, olha, poderia ser um nome giro para um, será para um estabelecimento? Para um bar? Caliente de Brasil. Amiga.
2: Ela é amiga da minha mulher.

0: Atenção, Jorge, nas manhãs da Clube FM. Bom dia, são 8h32. A seguir temos as 20 mais da semana. Máxima para o Funchal, 27 graus.
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0: Boas férias, se for o caso. Bom trabalho também, se para lá caminha.
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0: Avançamos até às 20 mais da semana, nesta manhã de quinta-feira, hoje dia 16 de julho. Vamos às duas que tenho agora das 20 mais rodadas e também votadas pelo auditório. Vem aí Martin Garrix e também Kiaro, e ainda vamos juntar os Imagine Dragons e Slow J.
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0: O sonho de Slow J nas manhãs da Clube FM. Muito bom dia, faltam 15 minutos para as 9. Espero já que esteja a ter uma ótima manhã. Bem-vindos, agora ligou a Rádio Clube, a rádio da capital.
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0: É o segredo de uma boa manhã. Ah, pois é, é estar aqui na Clube FM, sempre com os melhores hits da cidade. Tivemos aí uma sequência atrás a passar Slow J, os Imagine Dragons e também as 20 mais da semana, duas das mais apetecidas pelo auditório. Esta quinta-feira, 16 de julho, hoje assinala-se o Dia Mundial da Cobra, que é celebrado anualmente no dia 16 deste mês. A data também serve. Bem, calma, calma, cobras, já sei. Causa algum pânico, mas é importante dizer que as cobras são animais importantes para a parte ecológica, a importância ecológica que têm em ajudar, por exemplo, a controlar pragas, meus amigos. Além disso, muitas espécies são inofensivas e ajudam a ciência. Por exemplo, o veneno delas, muitas delas são usadas para criar remédios. Pois é.
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0: Nem tudo é mau. Bem, na Clube FM, música a toda a hora. This Girl, chama-se esta Kungs, do Kungs. Depois, Fernando, Daniel, a caminho das 9.

0: Este é o Uptown Funk, Funk, Funk, Funk, do Bruno Mars nas manhãs da Clube FM. Bom dia, são 9 horas e 1 minuto.
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0: Clube F. Muito obrigado por nos deixar fazer parte da sua manhã, por estar aí também ligadinho. Esteja onde estiver, obrigado por estar com a 106.8. Vamos começar mais uma hora das manhãs. 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Desejo-vos também um ótimo dia. 27 graus. Hoje são 27 de máxima profunda. Daqui a pouco já vamos ao detalhe. Nesta hora, aliás, temos daqui a pouco a previsão vai chegar aí com as notícias também às 9h30. Temos ainda nesta hora as 20 maias da semana e, claro, vamos olhar também para os jornais, as primeiras páginas, ver as manchetes. Para já, vamos começar com Alec Benjamin. A primeira chama-se Let Me Down Slowly.
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0: Está na rádio da capital esta primeira, depois os Ears and Ears com Shine, BTS e ainda passa aí também Teddy.

0: Estamos a seguir viagem até às 10h30 nas manhãs da Clube FM. O carrossel em andamento. Bad Dreams de Teddy Swims, as últimas a desfilar, foram mais 4. E a abrir esta hora, Alec Benjamin com Let Me Down Slowly. Ainda o Shine de Years and Years e o Dynamite de BTS. Quem madruga tem mais música e melhor companhia. Assim, a Rádio Clube com as manhãs desde as 7h30 até às 10h30, sempre com a energia da Gal. Vamos olhar para a previsão do tempo, já a seguir aos comerciais. São 9h16, não se atrase.
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0: E já são 9h18.
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0: 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Ora, o IPMA hoje aponta para toda a região períodos de céu muito nublado, possibilidade de ocorrer alguns aguaceiros fracos, prováveis nas zonas altas durante a tarde. Aqui no Funchal também vamos ter essa mesma nubosidade, também com possibilidade de ocorrer alguns aguaceiros fracos, prováveis durante esta tarde de quinta-feira. O vento vai estar também a superar fraquinho. Ainda bem. Funchal 27 graus de máxima, Ribeira Brava 26, 26 também para Porto Peniche, São Vicente e Machico. Porto Santo chega aos 27, Lisboa 30 graus de máxima hoje, 23 na cidade do Porto. 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
0: Já são 9h18, às 9h30 vamos ter notícias, o essencial da informação, daqui a pouco na Rádio Clube. Agora vêm aí as 20 mais da semana. Vêm aí duas... Isto parecia meio draculesco. Vêm aí Inês Apenas, Sinto Muito, e depois a Siena Spiro.
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0: E ainda vamos juntar Bruno Mars. Isto até às 9h30, hora que temos então o essencial da informação.
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0: Buenos dias.
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0: Este é o Versace On The Floor do Bruno Mars. Bom dia. São as manhãs da Clube FM até às 10h30 com a energia da Galp. Obrigado por estar a fazer parte desta manhã com a 106.8 e estar ligadinho aí desse lado a acompanhar quem faz também a viagem de carro, se vai a conduzir, boa viagem. E atenção na estrada, com precaução, meus amigos. Entretanto, estamos em cima das 9h30, vamos às notícias. Vem aí o essencial da informação.
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5: Miguel Albuquerque anunciou a intenção do Governo Regional de construir 1.500 novas habitações, habitação pública de qualidade, em zonas privilegiadas, sem guetos. Para tal, explicou que o Governo vai recorrer ao Fundo Privado de Financiamento e a verbas do Orçamento da Região. O Verdante falava à margem da cerimónia de abertura da 5ª Conferência da Autonomia, esta dedicada à habitação, um ciclo promovido pela estrutura de missão para as comemorações dos 50 anos de autonomia da Região Autónoma da Madeira. O Presidente do Governo apontou ainda como solução para o Funchal, sobretudo dada a escassez de terrenos para a habitação, a construção de prédios com maior altura, com 20 ou mais pisos, em zonas onde não haja impacto paisagístico. Com o fim do PRR, Miguel Albuquerque lembrou que a região terá um fundo privado para a habitação, para além das verbas dos orçamentos regionais para financiar a habitação, que o Presidente do Governo pretende seja pública e não social e sem o estigma dos guetos. A Associação do Futebol de Madeira vai promover, em parceria com a Comissão das Comemorações dos 50 anos de Autonomia, um jogo de preparação entre o Marítimo Nacional, a realizar no primeiro dia de agosto, às 21 horas, no Estádio do Marítimo. Esta foi a solução encontrada para contornar um problema ditado pelo calendário da Primeira Liga, que impossibilita a realização do torneio de Autonomia. Sendo assim, foi acordado com os dois clubes a disputa do troféu Autonomia, por forma a não comprometer a preparação desportiva dos clubes madeirenses, que irão disputar na semana seguinte a primeira jornada das competições profissionais nacionais. A Associação de Futebol da Madeira lamenta profundamente que circunstâncias totalmente alheias à sua vontade tenham impossibilitado a concretização de um projeto que considerava de elevado interesse para a região, e em comunicação enviada ao Governo manifesta a sua total disponibilidade para continuar a colaborar em futuras iniciativas enquadradas tanto nas comemorações dos 50 anos de autonomia como em outros projetos de relevante interesse público para o desenvolvimento do desporto regional.
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0: E aí ficámos a 27 minutos das 10, tivemos aí notícias. Já há sempre também uma boa razão para começar o dia, e é aqui com a Clube FM e as manhãs da Clube com a energia da Galp. 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Deseja-vos também uma boa viagem. Agora vem aí a Rihanna, é a primeira de uma sequência de 3.
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0: De 3 não, de 4. Começamos com este We Found Love, depois Ed Sheeran, Shawn Mendes e também passa aí o Eminem.

0: Esta é a energia certa para começar e arrancar o dia. Esta quinta-feira, já à beirinha quase do fim de semana. Hoje com uma máxima de 27 graus para o Funchal. Boas férias, se é o caso. Houdini é de Eminem. Eminem a rodar nesta sequência. Com Shawn Mendes e o Ed Sheeran e ainda a Rihanna. Faltam 13 minutos para as 10. Vamos olhar a seguir para os jornais de hoje. É já a seguir aos comerciais.
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0: Uma pausa na música, vamos aqui aos jornais desta quinta-feira. Olhamos aqui o Diário de Notícias. Hoje com o destaque para centros de saúde acolhem altas problemáticas. Temos também subir prédios para baixar rendas. É outro dos títulos. Junho foi dos mais quentes de sempre. E ainda temos dois homicídios em menos de 12 horas. Passando aqui ao Jornal da Madeira, Santa Cruz trava fatura da água com 1,5 milhões. É a manchete. Também temos feira agrícola, arraiais e festas para todos. Quase metade dos créditos da casa já são para os jovens e penas suspensas para dois acusados de tráfico de droga. Temos ainda Albuquerque que defende prédios de 20 pisos no Funchal. São os destaques do Jornal da Madeira. Passamos aqui aos jornais nacionais. Braga é a região onde o salário médio mais subiu, mas fosse para Lisboa é de 500 euros. Está em destaque no Jornal de Notícias. O Diário de Notícias de Lisboa tem alfândega, apreende 750 remédios contrafeitos por dia. O Público, como vai a nação, é a manchete, em letras garrafais. No Negócios, Governo prepara o Orçamento de Estado sem revisão do PIB. São as principais manchetes de hoje.
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0: Faltam praticamente 10 minutos para as 10. Fica aí a Pink, Beyoncé e Rosalind. Até à hora certa, eu volto já a seguir às 10 da manhã.
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0: Esta da Rosaline chama-se esta Snap, nas manhãs da Clube FM, em cima das 10 da manhã, quinta-feira, 16 de julho.
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0: E quer onde esteja, estamos consigo até às 10h30, sempre com as manhãs da Clube FM. E a seguir vem mais uma horinha e a última meia hora desta emissão de hoje, com The Weeknd a abrir, é já a seguir.
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8: É a energia certa para arrancar o dia. Bom dia, cá estamos mais uma hora, esta última meia hora da emissão de hoje das manhãs. 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Amanhã já é sexta. Chega-se a sexta-feira, aquela alegria. Agora, The Weeknd na abertura. Depois passa aí a Ana Bacalhau com a Cláudia Pascoal. Imperial é fino. É fino estar também na Clube FM com Jonas Brothers à mistura nesta sequência inicial. Only Human. Daqui a pouco também começa a revolta do vinil. Não se esqueça, às 10h30, os grandes clássicos. Bom, e também um clássico é o Sal, Sabores do Atlântico, que a Rádio Clube está a acompanhar com emissões em direto desde a Praça do Povo. Vamos lá estar até o dia 19 de julho a acompanhar então este evento, que tem sempre jantares temáticos com masterclasses, workshops, chefes reconhecidos e cozinha de autor, com conversas com produtores locais aos Sabores do Atlântico. E claro,
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8: Música não falta para ouvir todos os dias aqui na Clube FM. Vamos estar com a emissão em direto a partir das 17. Yes! Agora, The Weeknd, Blinding Lights, a primeira depois. Ana Bacalhau está aí.

0: Este é o tema de David Guetta e também One Republic na Rádio da Capital. I Don't Wanna Wait, a fazer parte desta última meia hora, Jonas Brothers, Ana Bacalhau e também The Weeknd. A fecharmos praticamente esta sessão de hoje, faltam alguns minutinhos para entrar aí também mais uma revolta do vinil, que começa já daqui a pouco, às 10h30, com o Miguel Sousa. Entretanto, a seguir, há a Dua Lipa.
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0: É assim que vamos caminhando para o final. A melhor forma também de começar o seu dia é mesmo aqui na 106.8, com os melhores hits da cidade. Vem aí Dua Lipa, Gavin James e as 20 mais da semana. Depois, já sabe que a partir das 10h30 é o Miguel Sousa que toma conta das emissões, neste caso da revolta do vinil que chega daqui a pouco. Fiquem bem, fiquem ligados.
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5: Meio-dia e 34.
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2: A economia regional mantém trajetória de crescimento, segundo dados divulgados pela Direção Regional de Estatística, através do Indicador Regional da Atividade Económica. A economia da Madeira manteve no mês de abril uma trajetória de crescimento, evidenciando uma nova aceleração face ao mês anterior. Em destaque esteve o setor do turismo, cujos proveitos totais aumentaram 10,6%, mantendo uma evolução positiva. Também o setor energético apresentou uma evolução favorável, com a emissão de energia elétrica a crescer 4,8%, ainda que abaixo dos 5,3% registados no mês anterior. No que respeita à dinâmica empresarial, a relação entre sociedades constituídas e dissolvidas fixou-se em 2,3 novas sociedades por cada dissolução, valor inferior ao registado no mês anterior. No domínio do investimento, abril deste ano apresentou uma evolução heterogénea. Pela negativa, as vendas de automóveis ligeiros de mercadorias diminuíram 23,4%, revertendo o crescimento de 16,4% registrado em março. Também o saldo dos empréstimos concedidos às sociedades não financeiras recuou 2,3%, agravando a diminuição de 0,6% já observada no mês anterior. Em sentido inverso, a comercialização do cimento aumentou 3,7%, acelerando face aos 0,9% registrados em março. O número de edifícios licenciados registrou um crescimento de 3,9%, reforçando a trajetória de expansão iniciada no mês anterior. No mercado de trabalho, a DREM registrou em abril uma diminuição de 4,9% no número de desempregados e uma redução de 4 pontos percentuais nos pedidos de emprego. Em sentido contrário, as ofertas de emprego aumentaram 5,6%.
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7: 13:33.
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0: São 14 horas.
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1: Imagina só que foi uma tarde com tantos e bons hits e também com muitas sugestões. Então, não imagine mais, porque estou na Clube FM, estão no sítio certo. Muito boa tarde a todos, boa quinta-feira. Esta é a edição que vos acompanha por aqui até às 5 horas. É com muito gosto que nas próximas 3 horas vamos realmente ter muita coisa boa para partilhar. Olha, partilhamos também já bons sons. Nuno Ribeiro foi o primeiro convidado à hora. Blue Eye com Buba Espinho seguem-se nesta tarde. Cidade, logo de seguida, a GMP com Jason e também Filipe Rett para se escutar na Clube FM. Boa tarde, bom verão, se for o caso, boas férias, é aproveitar. Deixa.

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1: Die With A Smile, Lady Gaga na Clube FM, acompanhada do Bruno Mars nesta tarde, edição da Vitamina C. Sabiam que hoje celebra-se o Dia Mundial da Cobra? É verdade, o objetivo deste dia também é desmistificar aquilo que são os receios por parte das pessoas por causa das cobras, sendo que em Portugal, apenas ali na zona do Jerez, existe de facto uma cobra que é venenosa. Por terrestre em todo o país, toda a gente tem medo, mas as cobras não fazem mal nenhum. Aliás, muito pelo contrário, conseguem realmente promover a biodiversidade, fazer o controle também de espécies. Lembrando que as cobras só poderão eventualmente ser mais agressivas se estiverem junto aos seus ovos, ou seja, para proteger os seus filhos. E que mãe é que não faz isto, não é? Então, já sabem, hoje celebra-se este Dia Mundial da Cobra. Na Clube temos Katy Perry para escutar com este Watch It Burn, logo a seguir música dos Coldplay com BTS. Boa tarde com a Clube FM, boa semana. 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

0: Música para adoçar esta tarde quinta com este Honey Boy, Purple Disco Machine e também Benjamin Ingrosso. Já de seguida vamos ter dois temas das 20 mais da semana, Niall Horan e também a Sienna Spiro a marcar presença. Olha, já lá vão umas semanas consecutivas com o David Fonseca a liderar a tabela das 20 mais da Clube FM. Será que temos novo líder no fim de semana? Não se esqueçam de conferir a tabela às 11 da manhã de sábado com o compacto das 20 mais da vossa rádio. Até lá podem votar em rclube.pt.
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1: O tributo a Flor Bela espanca por parte dos Napa nesta tarde, neste amor que morre. Hoje, quinta-feira, está à vossa espera uma feira temática dedicada à gastronomia. Portanto, se são bons garros, aproveitem para dar um pulinho até ao mercado dos Lavradores, porque está a decorrer todas as quintas-feiras uma feira temática. E hoje, dedicada à gastronomia, até às 5 da tarde, aproveitem para lá dar um pulinho. Então, e caso para dizer, aviarem-se de bons produtos de gastronómicos. Fica desde já o convite. Continuamos também com a melhor música na tarde, agora com os Capitão Foste, depois temos a Julie B na tarde da vossa rádio. Boa tarde. 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
1: Esta é a música da Clube FM com os Jonas Brothers neste Sucker. Mais uma para escutarem também através da nossa emissão, que está também disponível para ser escutada através da app Nós Rádios. É verdade, aproveitei já. É mais uma forma de estarem ligados na Clube FM. Na próxima hora vamos falar também sobre uma iniciativa que está a decorrer por estes dias na Praça do Povo. Hoje a Clube FM estará também por lá. Sim, vamos falar do Sal, sabores do Atlântico. Eu já vos conto mais, mas temos agora a música para escutar até às 3 da tarde. Galantis com David Guetta, logo a seguir Kangs na tarde da vossa rádio. Bom verão, boa tarde, sobre o caso, boas férias.

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1: Sou tão fácil o som de Saraiva, também Pedro Pode na Clube FM. Mais música, mais uma hora também, a começar aqui pela vossa rádio. Ora, muito boa tarde, se for o caso, boas férias. E se estão de férias ou não, se tiverem um tempinho, aproveita para dar um pelinho também. E hoje não perdem a sessão especial, logo a partir das 5 da tarde. Aqui no Regresso à Música, depois das 3, vamos continuar com produção nacional. Mastic Soul, com o original do GNR, chama-se Pronúncia do Norte. A seguir, a cantora Elisa, nesta tarde, com a participação do Tiago Nogueira. Boa tarde.
2: Olá, daqui é Mastic Soul, diretamente para a Madeira, para a Rádio Clube 106.8. E espero que vocês gostem desta minha nova música, ok? Só acho que tu gostas.

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1: Ordinary Alex Warren, mais um grande hit a rodar na tarde da Clube FM. Muito boa tarde, Funchal, cidade de conselho, boas férias para quem está de férias, mas também bom trabalho para quem está de trabalho, claro, nesta tarde, sintonizados com a melhor música. Amanhã, uma sexta-feira, diz o IPMA, com a possibilidade de chuva fraca ao longo do dia, mantém-se aqui a possibilidade, com o vento a superar fraco, geralmente de nordeste, diz a previsão. A previsão que diz-nos também que as máximas poderão chegar aos 28 graus, mínimas de 21. Quanto a Câmara de Lobos, aqui ao lado, máximas de 26, mínimas de 22. Santana também 26 na máxima, mas com 20 na mínima. A Ponta do Pargo com temperaturas máximas de 25 graus e mínimas de 19. E na Clube temos o Mark Amber para escutar, logo a seguir Olivia Dean. E voltamos a falar daqui um instantinho. Boa tarde.

0: Sapphire com Ed Sheeran e também Ari Tsing. E já a seguir vamos ter os U2, que é uma das novidades também na contagem das 20 mais da Clube FM, com a nova canção chamada Scars. Logo a seguir, os Rolling Stones. Lembro ainda que há muita música nova na lista das 20 mais, mas 20 mais são feitas pelos nossos ouvintes. São vocês que votam em rclube.pt. E lembro também que podem votar uma vez por dia. No fim de semana é conferir a nova tabela. 11 da manhã de sábado e domingo 4 da tarde acontece a contagem das 20 mais aqui na vossa rádio. Uma das sugestões para o fim de semana. Fiquem por aí, boa tarde.
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1: Só tu e eu, Diogo Pissarra e os Bandidos do Canto na tarde da Clube FM. Temos por aí fãs das guerreiras do K-pop, o filme de animação que até ganhou então um Oscar pela Academia. Então vale a pena lembrar que neste fim de semana acontecerá um concerto tributo então no Parque Santa Catarina, sábado a partir das 6 da tarde. Um espetáculo para maiores de 6 anos. O preço dos bilhetes é de 20€ e fica desde já o convite para desfrutarem desta batalha do K-pop em concerto tributo este sábado no Parque de Santa Catarina. Portanto, é uma das sugestões para o fim de semana. Aproveitem desde já. Segue a melhor música com o Vitor Colei, O Sol. Depois temos Carlão na vossa rádio.
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1: Música para acordar na Vitamina C de hoje, edição para esta quinta-feira 16. Hoje também é dia de estreias no cinema, são mais 5 filmes que estreiam em Portugal. Ora, com destaque, por exemplo, para A Odisseia, um filme com a participação do Matt Damon e também do Tom Holland. É um filme realizado pelo Christopher Nolan, portanto, grande nome do cinema. Promete ser realmente uma das boas propostas cinematográficas para esta quinta-feira, para estes próximos dias, claro está. É, também para além deste filme, também então os outros 4 que também hoje estreiam é A Noite de Alaïd, ainda Amor em Camas Separadas, Rosebush Pruning e também O Canto das Árvores Esquecidas. São os 5 filmes que estreiam hoje no cinema. Aproveitem, bom cinema, é sempre um bom momento. É sim, senhor. E na clube temos aqui bons momentos musicais também para partilhar convosco. Lumineers e este é o Hey Revivalist, os senhores que se seguem também na tarde.

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3: E nesses tempos de verão, com Romarias, sabe tão bem ouvir canções como esta, não é? Miquel Carreira com Anselmo Ralph, o Tony Carreira e também o Toys, chama-se Beijo. Primeira música da hora para esta hora de 4, 5 da tarde aqui na vossa clube. Até às 5 queremos estar então por aqui. Nesta aqui é a Vitamina C, um programa que vos acompanha das 2 às 5, de segunda a sexta-feira. Ora, lembro também que vamos nesta hora ainda falar sobre o sal Sabores do Atlântico, que continua a decorrer por estes dias. Hoje também a Clube FM estará por lá. Já vamos à previsão do tempo para o dia de amanhã. E agora vamos aqui aproveitar para regressar à música. Bianca Barros, Mimi Cat, uma bela sequência a começar na vossa Clube FM. Boa tarde, se for caso, boa viagem. Não

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E esse o sentimento que nós temos por vós. Only Wanna Be With You, a música de Urien de Blowfish na tarde da Clube FM. Boa tarde, bom verão, boas férias, se for o caso. Ora, para quem está de férias nestes dias, a previsão aqui para o Funchal é realmente com uma possibilidade também de chuva fraca amanhã, pelo menos essa é a previsão por parte do Instituto Português do Mar e da Atmosfera, quanto ao vento a superar em geral fraco. As temperaturas essas estão quentinhas. Temperaturas a chegar aos 28 graus aqui no Funchal, mínimas de 21. Posso dizer-vos também que a Bica da Cana irá registrar máximas de 18, mínimas de 11. Porto Moniz, máximas de 26, 22 na mínima. E Santo da Serra com 21 na máxima e 16 na mínima. Na tarde, temos música. Imagine Dragons, depois o Ed Sheeran. Boa tarde.

0: Lost in Space, hoje Foster the People, um belo tema que recuperámos de 2024, música na edição da Vitamina C para esta tarde. Um dos temas também incluídos no trabalho Paradise State of Mind. Já voltamos a seguir e voltamos logo em grande com dois temas das 20 mais em destaque: Edmundo Inácio e Peculiar, Relento, e também a tua e os vizinhos a marcar a presença. As 20 mais para votação, e não se esqueçam de votar em rclube.pt no fim de semana, a conferir a nova tabela às 11 da manhã de sábado e às 4 da tarde de domingo, edição apresentada pelo Nélio Fabrício, ele que apresenta a contagem das 20 mais da vossa rádio.
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1: Esta chama-se Vício Difícil, é o tema de Marisa Lixo, um dos temas incluído no segundo álbum de originais, o trabalho Relatos de um Coração Confuso, que já está à venda desde o passado mês de maio. É então o novo álbum por parte da cantautora portuguesa. Na tarde continuamos com Grande Sete e até às 5 nesta que é Vitamina C. Daqui um bocadinho vamos estar com uma emissão especial também desde a Praça do Povo, desde o Sal, Sabores do Atlântico, o Festival Gastronómico. Aliás, iremos falar sobre isso já de seguida, mas agora temos mais música em português para escutar na tarde. É o Nuno Ribeiro com Blue Eye neste Amor Limbo, o Tomás Adrião também por aqui. Boa tarde, este é Clube FM, ouçamos também em radiosmadeira.pt.

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1: Please on Stop the Music, o som de Jamie Cullum nesta tarde, uma espetacular versão do original da Rihanna. É já a seguir na Clube FM, vamos estar com uma missão desde a Praça do Povo. Por lá apostos o Vitor Brites para estar convosco pela tarde. Para uma edição, claro, que irá acompanhar, ou uma emissão que irá acompanhar a edição do Sal, Sabores do Atlântico. Lembro também que hoje, na programação do Sal, também haverá um DJ set logo à noite com o DJ Nuno Marcial, a partir das 8 horas da noite, hora pela hora de jantar. Aproveitem desde já. Quanto à entrada para o Sal, é gratuita, podem fazer uma visita então à Praça do Povo e desfrutar deste Sal Sabores do Atlântico. Hoje, então, com essa emissão especial, já de seguida, na companhia do Vitor. Portanto, estão muito bem entregues já de seguida. Deixo-vos aqui só música da Jennifer Lopez e do Avicii com a Low Black, um encontro da hora certa, uma sequência que nos leva até às 5 e amanhã regressa a Vitamina C. Boa tarde, esta é a Clube FM, já a seguir, desde o Sal Sabores do Atlântico, na Praça do Povo.

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Rima e Selena Gomez na abertura de mais uma Hora de Ponta, de regresso aqui à Praça do Povo para mais um especial com mais sabor, Sal Sabores do Atlântico, que está por cá até o dia 19 de julho também, à espera da tua visita com 8 rotas gastronómicas para que possas conhecer nesta iniciativa da Secretaria Regional de Turismo, Ambiente e Cultura, através da Direção Regional do Turismo. A entrada é gratuita, as portas já abriram a funcionar até à meia-noite, por isso vem daí para já do Amali Mali Disclosure e Fatimata Diawara. Bom final de tarde. 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

Lizzo com um Juice aqui nesta tarde de quinta-feira, contando para o fim de semana. E se ainda não tens planos, pode já passar hoje. É verdade, já está aberta. Mais um dia deste sal, 8 rotas gastronómicas, também com concertos e muito, muito mais. Tudo aqui na Praça do Povo e de forma gratuita. A Clube FM está por cá até às 7 da tarde. Agora com o Rosé e Bruno Mars, aí está APT.

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0: É uma das cooperações para esta tarde de quinta-feira. Bom final de tarde, ou são das músicas que tu gostas, aqui em acentuações.org, online em rclube.pt e também na posição 293 e ainda também por cá na Praça do Povo, no Sal. É verdade, Praça do Povo é de onde nos encontramos e por onde vamos ficar até às 7 da tarde. Enquanto vens ou não vais, aproveitas e volta nas 20 mais da semana.
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0: assim a nossa abordagem da tabela das 20 mais da semana da Clube FM, David Fonseca com Nada a Perder e Martin Garrix com Katharina. Foram estas as últimas duas que podes e deves votar em rclube.pt enquanto vens a caminho para a Praça do Povo para mais um dia bem passado aqui no Sal.
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São as AIM com Summer Girl e o verão também passa por cá pela Praça do Povo nesta edição de 2026 do SAL. Por isso passa por cá, Clube FM está por cá até às 7 da tarde neste Hora de Ponta Especial, também com o apoio do Plaza Madeira. Está aqui tudo, o teu verão e as músicas que tu gostas agora com o Shawn Mendes. Aí está a Summer of Love. Bom final da tarde, bom verão.

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Quase no final, Pink Raise Your Glass aqui na abertura de mais uma hora com a Clube FM em direto da Praça do Povo, edição de 2026 do Sal, onde a tradição e a contemporaneidade da gastronomia regional se encontram. Aqui na Praça do Povo, até o próximo dia 19 de julho, estás convidado a passar por cá. A Clube FM está aqui diariamente até às 7 da tarde também para dar as músicas que tu gostas aqui no espaço. Por isso, vem daí, tens 8 rotas gastronómicas para ficar a conhecer até ao próximo domingo. Por isso, vem por cá. Para já aí vem Benson Boone, Sugar Sweet. Bom final de tarde.

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0: Em direto da Praça do Povo, cá está até o dia 19 de julho, o Sal, sabores do Atlântico, 8 rotas gastronómicas para te dar a conhecer o melhor da tradição gastronómica, mas também da contemporaneidade gastronómica da nossa região, aqui com 8 rotas gastronómicas. A Clube FM está por cá até às 7 da tarde, diariamente, aqui neste Hora de Ponta especial, também com o apoio do Plaza Madeira. 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As músicas que tu gostas continuam a rodar em situações.8, online, rclube.pt, também na posição 293 da Nós Madeira. Agora com Carlão.
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0: Quase no final, Medusa, Don't Wanna Go Home. Se for o teu caso, passa por cá pela Praça do Povo. Está a acontecer até próximo domingo, 19 de julho, mais uma edição do Sal Sabores do Atlântico. Pelo caminho, o que podes fazer é vir livremente, sim, mas também aproveitar para votar nas tuas músicas favoritas das 20 mais da semana em rclube.pt. É já no próximo fim de semana que o Nelo Fabrício faz toda a contagem em mais um 20 mais compacto. Vamos às 20 mais?
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0: assim mais uma abordagem da tabela das 20 mais da semana. Siena, Spyro, Material Lover, lá trazendo a Gustavo Reinas, Rota de Colisão. Por cá, podes vir com toda a calma. O sal está aberto até à meia-noite.
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0: Até o dia 19, ou seja, até domingo, tens esse tempo para vir até cá, a partir das 5 da tarde e até meia-noite. A entrada é gratuita para conhecer as 8 rotas gastronómicas, que apresentam assim o melhor dos produtos regionais, reinventados, juntando a tradição e a contemporaneidade aqui neste sal. Por isso, estás convidado a passar por cá. Para já, Sugar, Robin Schulz, aqui na Clube FM. Bom verão, com a 100% aos 8.

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reta final deste Hora de Ponta em direto da Praça do Povo, edição 2026 do Sal, Sabores do Atlântico, aqui ao som de Fred Again, Adore You. Quanto a mim, estou de regresso no próximo domingo. Amanhã ficou muito bem entregues ao Miguel Sousa para mais 2 horas com as músicas que gostas aqui na Clube FM, em direto da Praça do Povo. Estás convidado, hoje despeço-me ao som de Coldplay e Aerostar, Good Feelings. Bom final de tarde, a não esquecer que o Sal está à tua espera até à meia-noite, hoje também com a atuação de Blues and Trouble. São a banda que vai estar hoje nesta quinta-feira aqui no Sal. Agora sim, Coldplay, Aerostar, tchau, tchau, bom final de tarde. Se for o teu caso, estás a ouvir a Clube FM, faz uma boa viagem.

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3: O Funchal aprovou na reunião de Câmara desta semana um apoio extra financeiro no valor de 10 mil euros aos bombeiros voluntários madeirenses no período de vigência do pós-feiro deste ano, que vai até novembro. Tratam-se de verbas para o fornecimento de refeições. Esta e outras liberações também de apoios financeiros foram aprovadas por unanimidade, como deu conta o Presidente da Autarquia, que explicou ainda o voto contra da proposta de recomendação apresentada pelo JPP para a requalificação do Centro de Santo António, uma vez que se trata de uma cópia daquilo que a Câmara Municipal já se encontra a elaborar para o centro daquela freguesia e cujo anteprojeto deverá estar concluído em setembro, prevendo que as obras possam iniciar-se no próximo ano. O projeto prevê reorganizar a circulação, bem como a criação de estacionamentos e áreas ajardinadas. Por outro lado, Jorge Carvalho abordou a questão da construção em altura como forma de responder às atuais necessidades de habitação, com custos de construção mais baixos, lembrando que esta foi uma ideia defendida pelo atual Presidência e Variação Executiva da Autarquia durante a última campanha autárquica, até pelas especificidades orográficas do Funchal e pela densidade já existente, bem como pela pouca disponibilidade de solos para a construção. O Presidente do Governo foi à Assembleia garantir que o programa do Executivo que está a ser executado tem para o objetivo primordial o desenvolvimento económico, apontando que a região está a crescer há 61 meses consecutivos. Miguel Albuquerque falava no debate sobre o estado da região e sustica a Madeira tem crescido acima da média nacional. Albuquerque sublinhou também a trajetória decrescente do desemprego, com 2025 a apresentar o número mais baixo dos últimos 22 anos, existindo 133 mil pessoas empregadas, além da redução da dívida pública em mais de 1.200 milhões de euros no último decénio e também do aumento dos vencimentos na ordem dos 40%, sendo o salário mínimo o mais alto do país. Albuquerque realçou ainda que o Governo Regional tem colocado no centro das suas políticas o alívio fiscal, mencionando que em 2026 se registra a redução máxima de 30% a todos os novos escalões do IRS, sendo a taxa reduzida do imposto sobre o valor acrescentado de 4% já aplicada a 60 bens e produtos essenciais.
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1: 21 e 15.
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